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pequeno e gentil, e a beleza que ele pode abrigar. 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